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1: 1:24.
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1: Boas, daqui a Agir e estou convosco na rádio Voz de Caima. Estamos juntos. 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

0: duas horas. 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

0: Oi, tudo bem?
1: Obrigada, gente! Olha, São Paulo, Bahia, todo mundo! Obrigada, Léo!
0: Minha eterna gratidão a você, viu? Muito obrigado mesmo. Senhoras e senhores, Anitta!
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1: 2:24.
2: Boa noite.
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0: 3 horas.
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1: 3 e 22.
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2: 4 e 24.
3: Boa noite.
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0: 6 horas.
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2: Bom dia, são 6 horas 5 nos Açores.
3: E vamos saber quais as notícias que marcam a atualidade. Primeiro, os destaques desta manhã. Bom dia, André Rodrigues.
4: Olá, bom dia. O Orçamento do Estado responde às exigências do PS, é a convicção do Ministro das Finanças. Crise dos exames nacionais, a FENPROF avança com uma queixa-crime contra o Ministério da Educação.
3: Está com a Renascença, amanhã de sexta-feira. Vamos às notícias, edição das 6 com André Rodrigues.
4: Os pontos exigidos pelo PS estão assegurados na proposta de orçamento para 2027. É a convicção do Ministro das Finanças. O documento ontem conhecido prevê, entre outras medidas, a atualização dos escalões de IRS e a previsão de 0,1% de excedente do Produto Interno Bruto. Na última noite, em entrevista à SIC Notícias, Miranda Sarmento garantiu que o orçamento do Estado para o próximo ano assegura as garantias exigidas pelo Partido Socialista.
5: Há a disponibilidade orçamental para as obras que tiveram que sair do PRR. Portanto, não vejo a razão dessa dúvida. A segunda dúvida tem a ver com a reconstrução. Nós garantimos as verbas necessárias para a reconstrução e estamos já a garantir verbas para 27 para a fase de resiliência e transformação.
4: O Ministro das Finanças, Miranda Sarmento, na última noite, em entrevista à SIC Notícias, ao longo desta manhã, vamos analisar em detalhe a proposta de orçamento. No site da Renascença tem já disponível um simulador para saber quanto é que vai pagar e quanto pode poupar no IRS no próximo ano. A FENPROF apresenta hoje uma queixa-crime contra o Ministério da Educação. Em causa estão declarações do ministro Fernando Alexandre, que acusou a central sindical de tudo ter feito para que o processo de correção dos exames nacionais corresse mal. A decisão da queixa-crime é formalizada junto da Procuradoria-Geral da República. Na atualidade internacional, pelo menos 2 pessoas morreram, 4 ficaram feridas na Rússia. É consequência de um ataque ucraniano na região de Belgorod. A informação é avançada pela agência de notícias TASS, que cita fontes oficiais de Moscou. E num contexto internacional marcado por um número recorde de conflitos armados no mundo, pelo menos 65 em 2025, é hoje conhecido o Prémio Nobel da Paz. O galardão é atribuído em Oslo, na Noruega, às 10 da manhã. À Renascença, a Amnistia Internacional defende que o Nobel deste ano deveria ser entregue a quem lute contra as práticas autoritárias cada vez mais comuns no mundo atual. Miguel Marujo, porta-voz da Amnistia, diz que estes são tempos perigosos e que é preciso premiar quem defenda os direitos humanos.
6: Num perfil de alguém que se levante contra este lastramento de práticas autoritárias em todo o mundo. Talvez um perfil de alguém que levante a voz pelo respeito dos diferentes povos e dos direitos humanos nas relações internacionais. De alguém que está a lutar contra o que se passa nestes tempos, que são muito perigosos e que não devemos de maneira nenhuma descurar.
4: Miguel Marujo, da Amnistia Internacional, o vencedor do Nobel da Paz, é conhecido quando forem 10 da manhã. Na atualidade desportiva, destaque para o regresso da Primeira Liga. Esta noite o Braga recebe o Sporting, depois de 2 empates consecutivos e em 3º lugar na classificação. Rui Borges espera um jogo difícil na Pedreira contra uma boa equipa.
7: É uma grande equipa, uma equipa que em termos defensivos é das equipas mais agressivas em termos de pressão alta. É muito, muito intensa, muito competitiva. Agora, sabemos que é um jogo difícil, com toda a certeza. Há uma equipa que tem 5 jogos em casa, penso eu, tem 5 vitórias, 0 golos sofridos.
4: Rui Borges, o técnico do Sporting, já do lado de Braga, Carlos Vicens, diz que a equipa está motivada para vencer a partida de logo mais, que arranca quando forem 8:15 da noite. É um jogo que pode acompanhar aqui na Renascença, na emissão de Bola Branca e também no YouTube. Antes, quando faltarem 15 minutos para as 7 da tarde, o Moreirense recebe o Gil Vicente.
8: Obrigado, André. Até já.
9: Até já.
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8: 6:04, caminho do fim de semana, Sandra, e hoje faria anos John Lennon. Claro que tínhamos que falar disso hoje, não é?
3: Claro que sim, vamos falar sobre isso daqui a pouco. E um dos temas do momento é também o orçamento do Estado. E eis que surge a pergunta lá em casa: o que é o orçamento do Estado e de onde vem o dinheiro que é usado? Eu vou tentar responder daqui a pouco.
8: Olha, boa!

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1: Bom dia.

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1: 6:31.
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0: 7 horas. 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
1: Amanhã são 6 nos Açores. Seja bem-vindo. Olá, André Rodrigues.
2: Olá, bom dia.
1: Cá te temos para nos contar que notícias marcam esta manhã de sexta-feira.
3: Sim, no dia seguinte, à apresentação do Orçamento do Estado, o Ministro das Finanças tranquiliza o PS, diz que a proposta assegura os pontos reivindicados pelos socialistas para garantir a aprovação. 90% das crianças com necessidades paliativas continuam sem acesso a este tipo de cuidados.
1: E no desporto, Luís Aresta, bom dia.
4: Desculpa,
1: João Filipe Cruz sentado ao meu lado. Não estou nada bem.
4: É sexta-feira, tão cedo.
1: Vou-te pagar café toda a manhã.
4: Está prometido.
1: O que é que temos no desporto?
4: Hoje regressa o campeonato e Cristiano Ronaldo pode conhecer o castigo por ter abandonado o estágio da seleção.
1: Ora bem, acordamos com 16 graus. Dê um abraço ao João Filipe Cruz. É 16 graus em Lisboa nesta altura, 14 no Porto, 19 em Faro. São as notícias das 7 na Renascença, à edição de André Rodrigues.
3: E começamos com a indicação de que foi retomada a circulação na linha da Beira Baixa. Os comboios voltam a circular depois da linha ter estado interrompida em Vila Nova da Barquinha, no distrito de Santarém, devido à colisão entre uma composição e um veículo ligeiro. O acidente fez uma vítima mortal. A vítima é o condutor do veículo, mas fica então essa indicação. Os comboios já circulam de novo na linha da Beira Baixa. 90% das crianças com necessidades paliativas continuam sem acesso a este tipo de cuidado. Alerta é da Associação Portuguesa de Cuidados Paliativos, que indica que há em Portugal cerca de 8 mil crianças e jovens com doença crónica avançada e que cerca de 90% estão sem acesso a cuidados paliativos. A Associação reclama a garantia de cuidados a estas crianças, independentemente do lugar onde residem. Interior, Alentejo e Algarve são as zonas do país com mais problemas. Alertas neste Dia Mundial dos Cuidados Paliativos Pediátricos. E por falta de vagas nas instituições de acolhimento, os tribunais estarão a usar os hospitais para alojar crianças retiradas às famílias. Uma em cada 4 camas de pedopsiquiatria estão ocupadas por menores que não precisam de internamento. São dados avançados esta manhã pelo Semanário Expresso. De acordo com o jornal, há casos sociais que estão a tirar lugar a crianças que, de facto, precisam de internamento. Os pontos exigidos pelo PS estão assegurados na proposta de orçamento para o próximo ano. A convicção é do Ministro das Finanças. O documento ontem conhecido prevê, entre outras medidas, a atualização dos escalões de IRS e a previsão de 0,1% de excedente do PIB. Na última noite, em entrevista à SIC Notícias, Miranda Sarmento garantiu que o orçamento assegura as garantias exigidas pelo Partido Socialista.
5: Há a disponibilidade orçamental para as obras que tiveram que sair do PRR. Portanto, não vejo a razão dessa dúvida. A segunda dúvida tem a ver com a reconstrução. Nós garantimos as verbas necessárias para a reconstrução e estamos já a garantir verbas para 27 para a fase de resiliência e transformação.
3: O Ministro das Finanças, Miranda Sarmento, na última noite na SIC Notícias. Ao longo da manhã vamos analisar em detalhe a proposta de orçamento. No site da Renascença tem já disponível um simulador para saber quanto vai pagar e quanto pode poupar no IRS. E o PS não deve focar-se em coligações para impedir o Chega de alcançar o poder. É o que diz à Renascença o eurodeputado socialista Bruno Gonçalves. Em entrevista no programa São Bento à Sexta, o deputado socialista em Estrasburgo defende que o partido deve concentrar-se no combate ao aumento do custo de vida e em ser alternativa à AD.
6: Eu acho que a responsabilidade do Partido Socialista não é pensar em que coligações é que pode fazer para evitar que André Ventura seja primeiro-ministro. A responsabilidade do Partido Socialista é responder aos problemas das pessoas, é responder ao problema do custo de vida, é responder à falta de habitação, é responder ao preço dos combustíveis altos. Quando nós respondermos a isso, tenho a certeza de outra coisa, não vamos estar nem a refletir sobre André Ventura, nem a refletir como é que o Partido Socialista chegará ao governo.
3: Excerto do São Bento à Sexta, o programa semanal da Renascença e de análise política, esta semana gravado no Parlamento Europeu em Estrasburgo, com moderação de Tomás Anjinho Chagas, para ouvir logo mais depois das 11 da noite. Num contexto internacional marcado por um número recorde de conflitos armados, é hoje conhecido o Prémio Nobel da Paz. O galardão é atribuído em Oslo, na Noruega. À Renascença, a Amnistia Internacional defende que o Nobel deste ano deveria ser entregue a quem luta contra práticas autoritárias. Miguel Marujo, porta-voz da Amnistia, diz que em tempos perigosos é preciso premiar quem defende os direitos humanos.
7: Um perfil de alguém que se levante contra este lastramento de práticas autoritárias em todo o mundo. Talvez um perfil de alguém que levante a voz pelo respeito dos diferentes povos e dos direitos humanos nas relações internacionais. De alguém que está a lutar contra o que se passa nestes tempos, que são muito perigosos e que não devemos de maneira nenhuma descurar.
3: Miguel Marujo, porta-voz da Amnistia Internacional, o Nobel da Paz é conhecido quando forem 10 da manhã. Na atualidade esportiva, João Filipe Cruz, temos o regresso da Liga depois da pausa das seleções.
4: Tal e qual, está de regresso o campeonato. O pontapé de saída da 8ª jornada é às 18h45 em Moreira de Cónegos. O Moreirense recebe o Gil Vicente. Já às 8h15 da noite, jogo grande da ronda. O Sporting vai até ao Minho defrontar o Sporting Braga. Os Leões vêm de 2 empates consecutivos e, por isso, Rui Borges quer dar a volta ao cenário. O Sporting está em terceiro lugar, a 1 ponto do Benfica e a 6 do líder Futebol Clube do Porto. Vai poder ouvir o relato do jogo esta noite na Renascença. E hoje, Cristiano Ronaldo pode ficar a conhecer o castigo por ter abandonado o estágio da seleção.
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2: Oliveira de Azemães é por estes dias palco de futsal internacional. O pavilhão Dr. Salvador Machado, Simões Arena, recebe entre 8 e 11 de outubro a ronda de elite de qualificação para o Campeonato da Europa de Futsal Feminino. Portugal disputa esta fase diante dos Países Baixos, da Chequia e da Finlândia num programa que se prolonga até domingo. O último encontro da Seleção Nacional está marcado para dia 11 às 7 da tarde frente à Finlândia. A entrada nos jogos é gratuita mediante levantamento prévio. Prévio bilhete disponível no pavilhão Dr. Salvador Machado e nas piscinas municipais. E dos palcos internacionais passamos à cultura. Outubro continua a ser mês de jazz e blues em Oliveira das Azemães. A 5ª edição do Azemães Jazz and Blues decorre até dia 23 com uma programação que junta artistas nacionais e músicos ligados ao concelho. Depois da abertura com Maria João e Buda Power Blues, o programa inclui o João Tavares Quinteto, com concerto agendado para dia 8 no tema, às 9h30 da noite. O festival prossegue no dia 15 com Gabriela Soares em quarteto, Gabriela Soares também oliveirense, e a 18 de outubro é apresentado Ainda Ardemos, uma criação da protocompanhia com jovens da comunidade. O encerramento está marcado para dia 23 com Cristina Branco e a Orquestra Jazz de Matosinhos. E as tradições populares voltam a estar em destaque em duas freguesias do concelho. Nogueira do Cravo e São Martinho da Gândara recebem no sábado dia 10 iniciativas dedicadas à desfolhada à moda antiga, recuperando uma tradição ligada ao trabalho agrícola e à vida das comunidades rurais. Em Nogueira do Cravo, a desfolhada é promovida pela Comissão de Festas e pelo Grupo de Danças e Cantares, com início às 4 da tarde no Largo da Igreja. Já em São Martinho da Gândara, o Grupo de Danças organiza uma desfolhada no Parque Ativo e de Lazer do Formal, junto à Obra Social. Os comes e bebes começam às 7h30 da tarde, enquanto a desfolhada está marcada para às 9h30 da noite, com a participação do Rancho Folclórico Estrelas Brancas e a Rifana. Em caso de chuva, esta última iniciativa realiza-se no Centro Desportivo e Cultural. Já no domingo, dia 11, os bombeiros voluntários de Oliveira de Azemães voltam a colocar a população a caminhar por uma causa solidária. A 13ª Caminhada Solidária tem partida marcada para às 9h30 da manhã, com o secretariado a abrir por volta das 8. A organização pretende aproximar-se dos 1000 participantes, depois de uma edição anterior que reuniu perto de 900 pessoas. O percurso terá uma extensão de aproximadamente 8 km, contando com momentos de animação, incluindo a participação do DJ Differ e do grupo de samba Renascer. A Casa da Gastronomia do Nordeste das Terras de Azemães, instalada na antiga padaria da Quinta da Casa do Monte, recebe uma iniciativa integrada no programa Sons do Património, promovido pela Área Metropolitana do Porto. A programação começa às 4 da tarde, com um percurso pela envolvente da Quinta da Casa do Monte, proporcionando uma oportunidade para conhecer melhor a história daquele espaço. Às 6 da tarde realiza-se o concerto de A Cor das Algas, projeto que reúne percussão, acordeão e viola braguesa. No futebol, o Oliveirense tem compromisso marcado para sábado, dia 10, na Covilhã, às 17h30, diante do Sporting local, em mais uma jornada da Liga 3. Quanto ao campeonato de SAB-SEG e os jogos envolvendo equipas de concelho, o Cesarense desloca-se ao terreno do Recreio de Águeda, enquanto o Carrosense recebe o Fiães e o São Roque joga em casa diante do Argoncilho. Na primeira divisão distrital, o Cucujães recebe o Paivense, enquanto o Pinheirense joga fora diante do Beira-Mar B.

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1: Olá, era para dedicar a música Do You Remember do Phil Collins a todos os funcionários e amigos e clientes da empresa Futuro. Beijinhos!

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2: Olá, gente bonita! Dedico a música da Vichy Conquistador para todos os ouvintes e para o meu marido. Obrigado!

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0: 8 horas.
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2: 7 nos Açores. Avançamos agora para lhe contar que notícias marcam esta sexta-feira. Olá, André Rodrigues.
3: Olá, bom dia.
2: Vamos começar por onde?
3: Aumenta o número de crianças retiradas às famílias que estão internadas em hospitais. Nesta edição, avaliamos mais em detalhe a proposta de orçamento para o próximo ano.
2: O que é que nos contas no desporto, João Filipe Cruz?
4: Bom dia. Hoje que Cristiano Ronaldo pode ficar a saber quanto tempo pode ficar suspenso depois de ter abandonado o estágio da seleção.
2: Estão agora 16 graus em Lisboa, no Porto 14, Faro com 19. As temperaturas deixem um bocadinho nesta sexta-feira. As notícias na Renascença com André Rodrigues.
3: Já lá vamos a essa análise mais detalhada da proposta de orçamento para 2027, sobretudo na perspectiva do bolso dos portugueses. Para já, fixe este número: 90% das crianças que necessitam de cuidados paliativos em Portugal não conseguem receber assistência. É o que revela a Associação Portuguesa de Cuidados Paliativos. Portugal tem cerca de 8 mil crianças e jovens com doença crónica avançada, mas 90% não têm cuidados paliativos. São alertas neste Dia Mundial dos Cuidados Paliativos Pediátricos. E por falta de vagas nas instituições de acolhimento, uma em cada 4 camas de pedopsiquiatria estarão a ser ocupadas por crianças retiradas às famílias. De acordo com a edição de hoje do Semanário Expresso, os tribunais estarão a usar os hospitais para alojar menores que não precisam de internamento. O jornal fala em casos sociais que estão a tirar lugar a crianças que precisam de estar internadas em hospitais. A FENPROF avança com uma queixa-crime contra o Ministro da Educação. Vai ser entregue na Procuradoria-Geral da República, em causa o facto de Fernando Alexandre ter acusado a FENPROF de tudo ter feito para que o processo de classificação dos exames nacionais corresse mal, afirmações que a estrutura sindical classifica de insultuosas. Técnicos de diagnóstico de terapêutica em greve. O protesto pode afetar exames médicos, cirurgias e tratamentos. Para as 14h está marcada uma manifestação frente ao Ministério da Saúde. Dois portugueses, um dos quais jornalista, foram detidos por forças israelitas na Cisjordânia. O governo garante estar a acompanhar a situação e em contacto com as autoridades de Israel. É um caso que tem mais detalhes no site da Renascença. No dia em que é conhecido o Prémio Nobel da Paz, num contexto internacional marcado por um número recorde de conflitos armados no mundo, eram pelo menos 65 no ano passado, o galardão vai ser atribuído em Oslo, na Noruega, quando forem 10 da manhã em Portugal. Avançamos agora para a atualidade desportiva e João Filipe Cruz, é hoje que pode ser conhecido o castigo de Cristiano Ronaldo.
4: Bom dia, o Conselho de Disciplina da Federação Portuguesa de Futebol reúne e pode decidir a pena para o avançado, é o que adianta o Jornal Record. De acordo com os regulamentos da Federação, o jogador que abandona um estágio da seleção pode ser suspenso até 6 meses, mas os regulamentos também contemplam uma redução da pena para metade caso o atleta assuma. Foi o que aconteceu com o Ronaldo, que assim pode ser suspenso no máximo até 3 meses. Também hoje regressa à Primeira Liga e logo com um jogo grande no primeiro dia de 8ª jornada, às 8h15 da noite, há Sporting Braga Sporting e relato na Renascença. Antes, às 18h45, a abertura da 8ª ronda com o Moreirense Gil Vicente.
2: Até já, João Filipe Cruz, com o desporto. E agora vamos conhecer com mais detalhe a proposta de orçamento do Estado para 2027. André, qual é que vai ser o impacto no bolso das famílias?
3: É a pergunta que fazemos a Anabela Silva, fiscalista da consultora EY, que está connosco em estúdio. Bom dia, Anabela.
5: Olá, bom dia.
3: Bom dia. Começamos logo pelas alterações no IRS. Há uma redução até ao 6º escalão, uma subida de todos os escalões em cerca de 3,9%. Quem é que sai mais favorecido com este alívio?
5: Em termos genéricos, as alterações previstas na proposta de lei do Orçamento de Estado contemplam um alívio generalizado para as famílias portuguesas, ou seja, as alterações nos limites mínimos e máximos do rendimento coletável, a atualização do mínimo de existência, da dedução específica, todas estas alterações acabaram por conduzir a um alívio para as famílias, que no total, em termos de impacto orçamental, é cerca de 550 milhões de euros e que acresce à redução das taxas de IRS, que não estão na proposta de lei do Orçamento de Estado para 2027, mas estão atualmente a ser discutidas e vão inclusivamente hoje na Assembleia da República, previsivelmente, ser aprovadas. Portanto, na prática, acaba por haver uma redução que se aplica à generalidade das famílias.
3: Dos contribuintes. Mas vamos então a exemplos. Trabalhador solteiro com um ordenado de 1.000 euros, quanto é que poupa?
5: Nesse caso, por via do mínimo de existência, provavelmente essa pessoa também já não ofere ou já não tem uma coleta de imposto. A questão é, por exemplo, e dando aqui um exemplo para 1.500 euros, uma vez que aqui já acaba por ser acima desse mínimo de existência, esse contribuinte que ofira 1.500 euros, que ganhava um rendimento líquido anual em 2026 de 16.169, com a redução das taxas, vai passar a ganhar 16.235, portanto tem aqui um ganho de 65 euros, uhum. E com a atualização dos escalões para 2027, tem um ganho adicional de cerca de 37 euros. Portanto, um conjunto das duas medidas acaba por ser mais ou menos 100 euros. Neste contributo.
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2: Olá, voz do Carmen, sou Ana, quero ouvir um tema do Anselmo. Vai ficar à minha Lúcia e à minha Susana. Beijinho.
3: Olá pessoal, daqui é Anselmo Ralph e aqui vai o meu novo single O Teu Crime É Só Um. Espero que vocês gostem.

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3: Olá, queria ouvir um tema dos Dire Straits à vossa escolha, só para ouvir. Beijinhos!

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1: 8:48.
3: Bom dia.
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0: 9 horas.
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2: 8 nos Açores. E André Rodrigues, voltamos a ti para que nos contes o que é que está a marcar a atualidade.
3: Orçamento do Estado. Recuperamos a proposta do Governo. Entrevistamos o Secretário de Estado do Orçamento nesta edição às 9. Morreu Dom Vitalino Dantas, Bispo Emérito de Beja.
2: Olá, João Filipe Cruz. No desporto, o que é que nos contas?
4: Bom dia. Campeonato de regresso e é hoje que Cristiano Ronaldo pode ficar a conhecer o castigo.
2: Então vamos lá. As notícias das 9, edição aqui na Renascença é de André Rodrigues.
3: Abrir com a indicação de uma colisão entre duas composições do Metropolitano do Sul do Tejo, numa zona central da Avenida Beato Gonçalves, em Almada. Fonte da Proteção Civil, citada pela agência Lusa, confirma pelo menos 2 feridos ligeiros. A linha de metro está interrompida, o trânsito circula de forma condicionada na Avenida Bento Gonçalves, em Almada, na consequência de uma colisão entre duas composições do Metro do Sul do Tejo. Também a marcar esta manhã a morte de Dom António Vitalino Dantas, Bispo Emérito de Beja, morreu esta madrugada aos 84 anos. É uma informação confirmada há minutos à Renascença por fonte da Diocese de Beja. Não são, por agora, conhecidos os pormenores do funeral de Dom António Vitalino Dantas. 90% das crianças que necessitam de cuidados paliativos em Portugal não recebem essa assistência. É o que indica a Associação Portuguesa de Cuidados Paliativos. Portugal tem cerca de 8 mil crianças e jovens com doença crónica avançada, mas 90% não têm cuidados paliativos, alertas neste Dia Mundial dos Cuidados Paliativos Pediátricos. Na atualidade internacional, em França, muitas escolas continuam fechadas depois dos protestos estudantis pelas ruas de Paris, que exigem melhores instalações e mais professores. O ministro da Educação francês, Edouard Geffray, anunciou a mobilização de 3 mil professores para reforçar as escolas. Esta medida não chega, dizem os manifestantes, que reclamam e garantem que a mobilização vai continuar. Um novo protesto foi já agendado para a próxima sexta-feira. Avançamos para a atualidade desportiva. João Filipe Cruz, depois da pausa para a Liga das Nações, arranca hoje a 8ª jornada da Liga.
4: É isso mesmo, bom dia. O pontapé de saída da 8ª jornada é dado às 18h45 com o Moreirense Gil Vicente. Depois, às 8h15 da noite, o jogo grande Sporting Braga Sporting, com relato na Renascença. Os Leões vêm de 2 empates consecutivos, estão em terceiro lugar a 6 pontos do líder Futebol Clube do Porto, que joga amanhã na Madeira frente ao Marítimo. Francesco Farioli faz a antevisão da partida 16h. E hoje Cristiano Ronaldo pode ficar a conhecer o castigo por ter abandonado o estágio da seleção. De acordo com o Jornal Record, o Conselho de Disciplina da Federação Portuguesa de Futebol reúne e pode decidir a pena para o avançado.
2: João Filipe Cruz com o Desporto aqui na Renascença. E André, vamos continuar a analisar, enfim, o destaque desta sexta-feira. É a proposta de Orçamento de Estado para o próximo ano e esta hora vamos contar com o Secretário de Estado do Orçamento.
3: Sim, José Bradão de Brito, que se junta a esta edição às 9. Bom dia, Sr. Secretário de Estado.
5: Muito bom dia e muito obrigado pelo convite.
3: Bom dia. A oposição é uma das críticas que mais se ouviu nas últimas horas por parte da oposição, que diz que faltam respostas nesta proposta orçamental para o aumento do custo de vida. Pergunto-lhe porquê é que o Governo não avançou desde já com medidas mais específicas, mais direcionadas, nomeadamente sobre alimentação, energia e transportes?
5: Bom, vamos ver. Este orçamento faz várias coisas para ajudar as famílias. Em primeiro lugar, não aumenta nenhum imposto, o que já aconteceu nos dois orçamentos anteriores. Por outro lado, consubstancia um sexto momento de redução generalizada, ou seja, para toda a gente, do IRS. Aumenta o CSI, portanto o complemento solidário para impostos, isso em cima do anúncio do pagamento do suplemento extraordinário de pensões, valoriza ou atualiza as remunerações dos funcionários públicos e, portanto, há aqui um conjunto muito variado de apoios às famílias que tendem a aumentar o seu rendimento disponível.
3: Mas isso são apoios indiretos às famílias, mas que não respondem exatamente àquilo que mais as preocupa nesta altura, que é precisamente o aumento do custo de vida. Portanto, é um apoio, digamos, indireto a esse aumento do custo de vida.
5: Peço desculpa de discordar, é o apoio mais direto possível. Aliás, estes são impostos, no caso do IRS, são impostos diretos, são alívios fiscais que colocam rendimento no bolso das pessoas. E as pessoas, com essa disponibilidade adicional, depois então fazem face ao aumento do custo de vida. Mas também quero relembrar que os salários estão a aumentar claramente acima da inflação e, portanto, as pessoas têm, na verdade, mesmo contando com o aumento do custo de vida, nomeadamente aquilo que resulta do aumento do preço dos combustíveis, as pessoas ainda assim têm ganhos salariais reais. Agora deixe-me explicar qual é que é a política do Governo relativamente ao tema do aumento do preço dos combustíveis em particular, que é aquilo que mais está a penalizar os portugueses e, na verdade, os cidadãos de todo o mundo. Nós temos em vigor um mecanismo de redução do ISP que, segundo o Conselho de Finanças Públicas, vale cerca de 1,3 mil milhões de euros em termos anualizados, se não estou em erro. Isso é dos apoios mais significativos quando comparado com os nossos parceiros europeus. Por outro lado...
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6: Oliveira Dias Mais é por estes dias palco de futsal internacional. O pavilhão Dr. Salvador Machado Simões Arena recebe entre 8 e 11 de outubro a ronda de elite de qualificação para o Campeonato da Europa de Futsal Feminino. Portugal disputa esta fase diante dos Países Baixos, da Chequia e da Finlândia num programa que se prolonga até domingo. O último encontro da Seleção Nacional está marcado para dia 11 às 7 da tarde frente à Finlândia. A entrada nos jogos é gratuita mediante levantamento prévio de bilhete disponível no pavilhão Dr. Salvador Machado e nas piscinas municipais. E dos palcos internacionais passamos à cultura. Outubro continua a ser mês de jazz e blues em Oliveira das Azeméis. A 5ª edição do Azeméis Jazz and Blues decorre até dia 23 com uma programação que junta artistas nacionais e músicos ligados ao concelho. Depois da abertura com Maria João e Buda Power Blues, o programa inclui o João Tavares Quinteto, com concerto agendado para dia 8 no tema, às 9h30 da noite. O festival prossegue no dia 15 com Gabriela Soares em quarteto, Gabriela Soares também oliveirense, e a 18 de outubro é apresentado Ainda Ardemos, uma criação da protocompanhia com jovens da comunidade. O encerramento está marcado para dia 23 com Cristina Branco e a Orquestra Jazz de Matosinhos. E as tradições populares voltam a estar em destaque em duas freguesias do concelho. Nogueira do Cravo e São Martinho da Gândara recebem, no sábado dia 10, iniciativas dedicadas à desfolhada à moda antiga, recuperando uma tradição ligada ao trabalho agrícola e à vida das comunidades rurais. Em Nogueira do Cravo, a desfolhada é promovida pela Comissão de Festas e pelo Grupo de Danças e Cantares, com início às 4 da tarde no Largo da Igreja. Já em São Martinho da Gândara, o Grupo de Danças organiza uma desfolhada no Parque Ativo e de Lazer do Formal, junto à Obra Social. Os comes e bebes começam às 7h30 da tarde, enquanto a desfolhada está marcada para as 9h30 da noite, com a participação do rancho folclórico Estrelas Brancas e a Rifana. Em caso de chuva, esta última iniciativa realiza-se no Centro Desportivo e Cultural. Já no domingo, dia 11, os bombeiros voluntários de Oliveira de Azeméis voltam a colocar a população a caminhar por uma causa solidária. A 13ª Caminhada Solidária tem partida marcada para as 9h30 da manhã, com o secretariado a abrir por volta das 8. A organização pretende aproximar-se dos 1000 participantes, depois de uma edição anterior que reuniu perto de 900 pessoas. O percurso terá uma extensão de aproximadamente 8 km, contando com momentos de animação, incluindo a participação do DJ Differ e do grupo de samba Renascer. A Casa da Gastronomia do Nordeste das Terras de Azeméis, instalada na antiga padaria da Quinta da Casa do Monte, recebe uma iniciativa integrada no programa Sons do Património, promovido pela Área Metropolitana do Porto. A programação começa às 4 da tarde, com um percurso pelo envolvente da Quinta da Casa do Monte, proporcionando uma oportunidade para conhecer melhor a história daquele espaço. Às 6 da tarde realiza-se o concerto de A Cor das Algas, projeto que reúne percussão, acordeão e viola braguesa. No futebol, o Oliveirense tem compromisso marcado para sábado, dia 10, na Covilhã, às 17h30, diante do Sporting local, em mais uma jornada da Liga 3. Quanto ao campeonato SAB-SEG e os jogos envolvendo equipas de concelho, O Cesarense desloca-se ao terreno do Recreio de Águeda, enquanto o Carrozense recebe o Fiães e o São Roque joga em casa diante do Argoncilho. Na primeira divisão distrital, o Cucujães recebe o Paivense, enquanto o Pinheirense joga fora diante do Beira-Mar B.
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2: Bom dia, gostava de dedicar a música dos Take That Patience aos empregados de Santos e Lopes. Obrigada.

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2: Bom dia, daqui fala o Mike. Queria dedicar uma música do Escalema ou um tema à vossa escolha. Para dedicar a todos os médicos, enfermeiros deste país, à minha família, a todos os meus amigos e a vocês e com um bom dia.

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1: 9:54.
2: Bom dia.

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0: 10 horas. 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
1: Bom dia, André Rodrigues.
2: Olá, bom dia.
1: Vamos aos títulos desta edição.
2: Aguardado a todo momento o anúncio do Prémio Nobel da Paz. Na Renascença, o secretário de Estado do Orçamento admite a extensão da garantia pública para jovens na compra da primeira casa.
3: Para esta sexta-feira temos uma pequena descida de temperatura. Porto a chegar aos 22 graus, Lisboa aos 27, Faro também aos 27, Ponta Delgada marca 23 e Funchal também 23.
1: Vai começar agora a edição das 10.
2: Está previsto para esta hora o anúncio do Prémio Nobel da Paz. É com expectativa que se aguarda o nome do premiado num contexto internacional marcado por um número recorde de conflitos armados no mundo. Eram 65 em 2025. Vamos escutar.
4: Goes to a person who with exceptional courage and integrity.
2: O Prémio Nobel vai para uma pessoa de excepcional integridade e coragem.
4: Comprehensive global legal order. This year's laureate has been instrumental in ensuring that war crimes, crimes against humanity,
2: é conhecido por denunciar crimes contra a humanidade.
4: The Norwegian Nobel Committee has decided to award the Nobel Peace Prize for 2026 to Navathanam Navi Pillai. For her efforts to promote peace.
2: Navathanam Navampilai é Nobel da Paz 2026, anúncio que acaba de ser feito por Jorgen Wadne Fridnes, é o presidente do Comitê Nobel da Paz, anúncio que acaba de ser feito em Oslo, na Noruega. Este é naturalmente um tema que continuaremos a dar máxima atenção nesta manhã de sexta-feira, o anúncio então do Nobel da Paz acaba de ser então feito em Oslo, capital norueguesa. Vão ser deportados ainda hoje os dois portugueses ontem detidos na Cisjordânia, entre eles um português. Numa nota enviada à Renascença, o Ministério dos Negócios Estrangeiros disse estar em contacto com as autoridades israelitas através da embaixada portuguesa em Tel Aviv. Os dois portugueses estão bem e concordaram com a deportação. O Ministério garante que não foram alvo de qualquer violência física, deverão chegar ainda hoje a Portugal. Gasolina com tendência de subida na próxima semana. O aumento deverá ser de 4 cêntimos por litro. Já o litro do gasóleo deve descer 3 cêntimos. São dados provisórios avançados à Renascença por fonte da ANAREC, que refletem o fecho do mercado de quarta-feira. A mesma fonte da Associação de Revendedores de Combustíveis indica que os preços finais só deverão ser conhecidos ao início da tarde. O Governo não exclui a possibilidade de estender até ao próximo ano a garantia pública para os jovens na compra de primeira habitação. Depois de ontem o Ministro das Finanças não ter sido claro nas respostas aos jornalistas, esta manhã, na Renascença, o Secretário de Estado do Orçamento, José Brandão de Brito, admitiu essa possibilidade.
5: É uma medida que tem tido muito sucesso. E isso aí é provado pelos números, também por aquilo que é o posicionamento de vários observadores.
2: Mas a pergunta muito diretamente é se vai ser estendida no próximo ano.
5: Essa decisão não está tomada, mas a experiência de facto é boa e, portanto, é com essa base que vamos analisar essa decisão.
2: Nestas declarações à Renascença, o Secretário de Estado do Orçamento rejeita a ideia de que o documento não contemple medidas diretas de resposta ao aumento do custo de vida. São declarações do Secretário de Estado José Brandão de Brito para ler no site da Renascença. Desta manhã ainda, a fechar esta edição às 10, a notícia da morte do Bispo Emérito de Beja, Dom António Vitalino Dantas, tinha 84 anos, foi uma informação confirmada esta manhã à Renascença por fonte da Diocese de Beja. Está tudo atualizado no site da Renascença.
1: Okay. Foi a edição das 10 com o André Rodrigues.

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3: Então, muito bom dia, finalmente é sexta-feira.
4: Yeah. Olá, Gisé. Feliz, olá.
3: Tudo bem?
4: Tudo.
3: Olha, eu estou um bocadinho nostálgico hoje.
4: Então.
3: Estou nostálgico porque a minha filha faz amanhã 14 anos. 14!
4: Que linda!
3: É, ela está tão linda. Isto é uma coisa, o tempo passa tão depressa. Vemos os filhos todos os dias e quase não damos conta que eles estão a crescer.
4: É, e até chegar o dia em que já não te cabem ao colo, não é?
3: Não, não está na minha altura.
4: Para quem não sabe, o José Coimbra é um pai muito galinha.
3: É um bocadinho.
4: É um
3: pouco,
4: pai galinha. Portanto, imagino que tu deves estar aí com o coraçãozinho assim, meio apertadinho.
3: 14 anos.
4: Mas é bom,
3: mas
4: 14
3: estou
4: anos.
3: Feliz, claro, estou
4: Olha,
3: feliz.
4: Vai-te preparando agora para os namorados, para lidar
3: calma,
4: com
3: não quero, não
4: com
3: falar
4: isso.
3: Sobre isso. Cala. A seguir, vamos falar de laços familiares inesperados.
4: Exatamente.
3: Bom dia, bom fim de semana.

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2: Olá, sou a Filipa, estou aqui de novo a pedir aqui para tocarem mais uma música porque já virou, pelos vistos, vai virar vício. E eu quero muito dedicar esta música às minhas melhores amigas e às todas as K-popers do mundo. Quero muito pedir para darem apoio a estas talentosas das IZONE, que são um grupo recente. Eu ia ficar muito agradecida. Obrigada.

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1: Boa tarde. Desculpe interromper, mas é que já estamos na hora de almoço.
2: Verdade. Obrigado. Por acaso tinha pensado que de almoço podíamos ir a um sushi. O que é que acha?
3: Sushi? Se é para irmos ao sushi, temos de ir ao verdadeiro.

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1: Bom dia, camas e meus fiéis. Sou Álvaro Oliveira. Quero dedicar esta música ao marshmallow, amor da minha vida. Beijinhos, amor.

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2: Muito bom dia, são 11 horas 10 nos Açores. Bom dia, Vítor Mesquita.
3: Bom dia, Zé e Azizé.
4: Bom dia.
2: Vamos conhecer os destaques desta edição.
3: Preço da gasolina a subir na próxima semana. Nobel da Paz atribuído à jurista sul-africana Navi Pillay.
4: Para esta sexta-feira pode ter uma pequena descida de temperatura. Porto a chegar aos 22 graus, Lisboa e Faro a chegarem aos 27 graus, Ponta Delgada e Funchal a chegarem aos 23 graus.
2: Vai começar a edição das 11.
3: Debate quinzenal no Parlamento. No dia seguinte à entrega da proposta de orçamento do Estado, Luís Montenegro elogia o documento e as metas alcançadas pelo Governo. Aponta o aumento dos rendimentos das famílias, Manuela Pires, como a pedra de toque da proposta orçamental.
5: Sim, segundo as contas de Montenegro, são mais dois salários para cada trabalhador. Mas o Primeiro-Ministro trouxe outro número para este debate. Luís Montenegro diz que ao longo dos 920 dias de governo não existiu qualquer aumento de impostos. Foi em resposta ao líder do PCP, que abriu esta manhã o debate quinzenal. Paulo Raimundo falou num alívio fiscal deste orçamento, mas apenas para os mais ricos, e perguntou.
6: Acha ou não acha que os 1.300 milhões de euros da Galp, os 500 milhões da grande distribuição no primeiro semestre, os 14 milhões de euros de lucro por dia da banca, 10 mil euros por minuto, devem ou não devem contribuir para a situação que o país está a viver? Responda-se, faz favor.
7: Senhor Deputado, não só devem como estão a contribuir.
6: O Senhor Primeiro-Ministro, com toda a franqueza, e o Senhor Primeiro-Ministro é um verdadeiro bailarino, já sabíamos, tinha dotes de bailarino a dançar a dois, também já sei que tem dotes de bailarino a dançar a três.
5: Nos acordos que o Governo ora faz com o PS, ora com o Chega. Nesta altura, fala André Ventura, que insiste nas perguntas sobre a redução do preço dos combustíveis e o fim das portagens.
3: Manuela Pires, a acompanhar o debate quinzenal no Parlamento. O Governo não exclui a possibilidade de estender até ao próximo ano a garantia pública para os jovens na compra da primeira casa, depois do Ministro das Finanças não ter sido claro nas respostas aos jornalistas, na apresentação do orçamento, na última tarde. Na Renascença, o Secretário de Estado do Orçamento, José Brandão de Brito, admitiu essa possibilidade. É um registro que já aqui escutamos. O Secretário de Estado do Orçamento rejeita a ideia de que o documento não contemple medidas diretas de resposta ao aumento do custo de vida. Gasolina com tendência de subida na próxima semana. O aumento deverá ser de 4 cêntimos por litro. Já o litro de gasóleo deverá descer 3 cêntimos. São dados provisórios avançados à Renascença por fonte da Associação de Revendedores de Combustíveis. O Bispo Emérito de Beja foi uma das vozes mais ativas na denúncia da exploração dos migrantes em Portugal, em particular em Odmira. É assim que Dom António Vitalino Dantas é recordado pelo antigo diretor da Obra Católica das Migrações. O Frei Sales Diniz lembra o homem bom com quem trabalhou de perto vários anos na defesa dos mais frágeis. Ouvido há pouco pela Renascença, sublinha a coragem e a frontalidade de Dom Vitalino.
8: Eu acho que o Dom António Vitalino não tinha papas na língua, como nós dizemos em bom português. Ele enfrentava as situações de frente e dizia, sem se preocupar, digamos, com aquilo que hoje chama o politicamente correto.
3: O Frei Sales Diniz, na manhã em que ficamos a saber da morte do Bispo Emérito de Beja, Dom António Vitalino Dantas, tinha 84 anos, informação confirmada à Renascença por fonte da Diocese de Beja. O Nobel da Paz é atribuído este ano à jurista Navi Pillay, alta comissária das Nações Unidas para os Direitos Humanos de 2008 a 2014, ex-presidente do Tribunal Penal Internacional para o Ruanda. Pillay, de 85 anos, nacionalidade sul-africana e origem indiana, foi a primeira mulher a abrir um escritório de advocacia na sua província natal. Em 1967, nos anos seguintes, atuou como advogada de defesa de ativistas anti-apartheid. Tudo para conferir, Zé Azizé, no site da Renascença.
2: Ok, até já, Vitor. Até já. Agora, 11 horas, 4 minutos.
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2: Muito bom dia, boa sexta.

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1: Olá, queria ouvir um tema dos Dire Straits à vossa escolha, só para ouvir. Beijinhos.

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1: Olá, queria dedicar a música Kalema, Saudades, para as minhas babies de Helio Têxtil. Beijinhos!

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5: Muito boa tarde, é meio-dia, 11 horas nos Açores.
6: O anjo do Senhor anunciou a Maria.
7: E ela concebeu do Espírito Santo.
6: Ave Maria.

0: Rogai por nós, Santa Mãe de Deus,
1: para que sejamos dignos das promessas de Cristo.
0: Oremos. Infundi, Senhor, a vossa graça em nossas almas, para que nós, que pela anunciação do anjo, conhecemos a encarnação de Cristo, vosso Filho, pela sua paixão e morte na cruz, e com a intercessão da bem-aventurada Virgem Maria, alcancemos a glória da ressurreição. Por Cristo, Senhor nosso.
1: Amém.
0: Glória ao Pai, e ao Filho, e ao Espírito Santo.

0: E agora passam 3 minutos do meio-dia. Vamos conhecer os destaques desta edição. Vítor Mesquita.
1: Erro de cálculo nas pensões. Primeiro-ministro garante que o governo vai ter em conta a situação de cada pensionista. Autoridades vacinam familiares de homem não vacinado internado com sarampo no Santa Maria.
0: Está no ar a edição do meio-dia.
1: O Primeiro-Ministro garante que o Governo vai ter em conta a situação de cada pensionista, que poderá agora ter de devolver o dinheiro que recebeu a mais entre maio e agosto devido a um erro de cálculo. No debate quinzenal, André Ventura acusa o Primeiro-Ministro de estar a cortar nas pensões. Montenegro explica que o Governo está apenas a cumprir a lei, Manuela Pires.
2: O Primeiro-Ministro levantou-se e pediu a defesa da honra do Governo quando ouviu André Ventura falar sobre o corte de pensões. Garantiu aqui que não se trata de nenhum corte. Lembrou que em causa estão pensionistas que recebem em média 2.400 euros por mês e que o erro receberam aquilo que não lhes era devido. A Caixa Geral de Aposentações diz que a devolução deve ser feita este mês de outubro. Montenegro garante que vai ter em conta cada caso.
3: É aplicar a lei e um princípio sagrado na democracia. Com certeza que há uma responsabilidade social para permitir que estas pessoas possam ter condições para que essa devolução ocorra tranquilamente, sem prejudicar os seus orçamentos. É isso que o Governo está a fazer. Dizer que há um corte é uma falsidade, é falta de seriedade, é não estar à altura da responsabilidade de representar o povo português.
2: Esta resposta era para André Ventura. Neste debate, o líder do Partido Socialista acusou o Governo de ser insensível na habitação. José Luís Carneiro apontou ainda falhas na saúde. Diz que há menos 24 mil cirurgias, menos 23 mil consultas. O Primeiro-Ministro responde que a culpa é do aumento dos imigrantes, mais 800 mil que exercem uma forte pressão sobre os serviços públicos.
1: Reportagem de Manuela Pires, que acompanha o debate quinzenal no Parlamento. Gasolina com tendência de subida na próxima semana. O aumento deverá ser de 4 cêntimos por litro. Já o litro de gasóleo deverá descer 3 cêntimos. São dados provisórios avançados à Renascença por fonte da Associação de Revendedores de Combustíveis. Os preços finais só deverão ser conhecidos ao início da tarde. Marcado para amanhã, o funeral de Dom António Vitalino Dantas, o bispo emérito de Beja, que morreu esta sexta-feira aos 84 anos de idade. Ouvido pela Renascença, o atual bispo titular da Diocese Alentejana, Dom Fernando Paiva, confirma que será ele a presidir às cerimónias fúnebres no Minho.
4: Por desejo dele, ele irá ser sepultado lá na sua terra natal, em Parada de Gatinho, que é onde ele agora viveu estes últimos anos, acompanhado pela família, e eu mesmo irei presidir às exéquias, à missa que será celebrada amanhã, sábado, até às 16 horas, e portanto estaremos presentes, e também irão fiéis, irão também vários sacerdotes que estarão também presentes.
1: A despedida de um bispo que deixou marcas na diocese.
4: Deixou marcas, teve aqui um papel muito importante a vários níveis, promoveu o primeiro decímio diocesano, teve um papel importante também na elaboração de vários estatutos, de várias instâncias, de vários organismos diocesanos, ordenou vários padres também, teve também um papel muito importante na modernização e na informatização de alguns serviços, naquele tempo em que aqui esteve, e enfim, muitas outras coisas.
1: Dom Fernando Paiva, em declarações a Ângela Roque, reação à morte do Bispo Emérito de Beja, Dom António Vitalino Dantas. As autoridades já vacinaram os familiares próximos do doente internado com sarampo e em isolamento no Hospital de Santa Maria, em Lisboa. Numa nota à comunicação social, a OLS informa que a evolução clínica do doente é favorável e que foram aplicadas as medidas de saúde públicas definidas em casos do género. Na última noite, a Renascença avançou a notícia deste caso de sarampo de um homem não vacinado no Santa Maria. De acordo com...
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1: Oliveira de Azeméis é por estes dias palco de futsal internacional. O pavilhão Dr. Salvador Machado Simões Arena recebe entre 8 e 11 de outubro a ronda de elite de qualificação para o Campeonato da Europa de Futsal Feminino. Portugal disputa esta fase diante dos Países Baixos, da Chequia e da Finlândia num programa que se prolonga até domingo. O último encontro da seleção nacional está marcado para dia 11 às 7 da tarde frente à Finlândia. A entrada nos jogos é gratuita mediante levantamento prévio de bilhete disponível no pavilhão Dr. Salvador Machado e nas piscinas municipais. E dos palcos internacionais passamos à cultura. Outubro continua a ser mês de jazz e blues em Oliveira de Azeméis. A 5ª edição do Azeméis Jazz and Blues decorre até dia 23 com uma programação que junta artistas nacionais e músicos ligados ao concelho. Depois da abertura com Maria João e Buda Power Blues, o programa inclui o João Tavares Quinteto, com concerto agendado para dia 8 no tema, às 9h30 da noite. O festival prossegue no dia 15 com Gabriela Soares em quarteto, Gabriela Soares também oliveirense, e a 18 de outubro é apresentado Ainda Ardemos, uma criação da Protocompanhia com jovens da comunidade. O encerramento está marcado para dia 23 com Cristina Branco e a Orquestra Jazz de Matosinhos. E as tradições populares voltam a estar em destaque em duas freguesias do concelho. Nogueira do Cravo e São Martinho da Gândara recebem, no sábado dia 10, iniciativas dedicadas à desfolhada à moda antiga, recuperando uma tradição ligada ao trabalho agrícola e à vida das comunidades rurais. Em Nogueira do Cravo, a desfolhada é promovida pela Comissão de Festas e pelo Grupo de Danças e Cantares, com início às 4 da tarde no Largo da Igreja. Já em São Martinho da Gândara, o Grupo de Danças organiza uma desfolhada no Parque Ativo e de Lazer do Formal, junto à Obra Social. Os comes e bebes começam às 7h30 da tarde, enquanto a desfolhada está marcada para às 9h30 da noite, com a participação do rancho folclórico Estrelas Brancas e a Rifana. Em caso de chuva, esta última iniciativa realiza-se no Centro Desportivo e Cultural. Já no domingo, dia 11, os bombeiros voluntários de Oliveira de Azeméis voltam a colocar a população a caminhar por uma causa solidária. A 13ª Caminhada Solidária tem partida marcada para às 9h30 da manhã, com o secretariado a abrir por volta das 8. A organização pretende aproximar-se dos 1000 participantes, depois de uma edição anterior que reuniu perto de 900 pessoas. O percurso terá uma extensão de aproximadamente 8 km, contando com momentos de animação, incluindo a participação do DJ Differ e do grupo de samba Renascer. A Casa da Gastronomia do Nordeste das Terras de Azeméis, instalada na antiga padaria da Quinta da Casa do Monte, recebe uma iniciativa integrada no programa Sons do Património, promovido pela Área Metropolitana do Porto. A programação começa às 4 da tarde, com um percurso pela envolvente da Quinta da Casa do Monte, proporcionando uma oportunidade para conhecer melhor as história daquele espaço. Às 6 da tarde realiza-se o concerto de A Cor das Algas, projeto que reúne percussão, acordeão e viola braguesa. No futebol, o Oliveirense tem compromisso marcado para sábado, dia 10, na Covilhã, às 17h30, diante do Sporting local, em mais uma jornada da Liga 3. Quanto ao campeonato SAB-SEG e os jogos envolvendo equipas de concelho, o Cesarense desloca-se ao terreno do Recreio de Águeda, enquanto o Carrozense recebe o Fiães e o São Roque joga em casa diante do Argoncilho. Na primeira divisão distrital, o Cucujães recebe o Paivense, enquanto o Pinheirense joga fora diante do Beira-Mar B.
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1: Portanto, sou Constantino Costa, de São João da Madeira. Queria ouvir uma música de Zeto, não tinha uma outra escolha, para dedicar a todos os ouvintes, vocês na rádio, e de mim em especial para o Sr. Augusto e a Dona Conceição. Boa tarde e obrigado.

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2: Mudou o tempo, mas por aqui nós não mudamos. Andamos sempre com cara de bons amigos.
3: Mãe, tenho uma coisa para te dizer.
4: Diz lá, minha filha.
3: Olha, sabes, já não sou virgem.
4: O quê? Ai, não me digas. Como é que foi isso?
3: Ai, não foi fácil, mas com a ajuda de três amigas conseguimos segurá-lo.
5: Ai, ai, se continuo sem emprego, não sei onde é que isto vai parar.
3: Tem calma, homem. O primeiro-ministro quer baixar a taxa de desemprego.
5: Ai, quer? Não sei como.
6: Ele que venha ter comigo.
3: Contigo? Mas porquê, meu filho?
6: Porque a mãe costuma dizer que eu dou muito trabalho. Ora, se eu dou muito trabalho é porque estou a contribuir para baixar a taxa de desemprego, não é verdade?
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15: A especialidade da nossa bruxa não é propriamente a orientação profissional, mas dá-lhe um jeito, porque quem não tem jeito para os jeitos não sobrevive de jeito nenhum.

0: Entrem, entrem. Eu sei muito bem quem vem lá. É um casal com seu filho pequeno para saber se o futuro do menino vai ser feliz e sereno depois da aprovação do Orçamento Geral do Estado.
1: Acertou, dona Bruxa. Porquê que não vai àqueles concursos de televisão?
0: Ora, porque não tenho pachorra para aturar conversas de chacha. Mas vamos ao que interessa. É este o menino cujo futuro vos preocupa.
2: Ele é o nosso rico filho, o Joãozinho.
3: Mas os meus pais é que são os culpados de nós estarmos aqui a chateá-la, senhora dona Bruxa. Eu cá por mim já sei tudo sobre o meu futuro.
0: Sabes? Então, e como é que sabes, meu rico menino?
3: Rico ainda não sou, mas hei de sê-lo, porque o futuro é risonho. Sim, que eu confio no senhor primeiro-ministro.
2: Não sejas par, filho, e deixa ouvir a dona Bruxa, está bem?
1: A dona Bruxa acha que o meu rapaz, se não conseguir ser doutor, pode ter futuro no futebol.
0: Bem, se ele tem talento e vocação para o futebol... Talvez, talvez.
3: Olha, dona Bruxa, deixei falar muito do assunto e fica a cada barrita aos meus pais que eles acreditam em todas as histórias que eu lhes conto. O meu pai até acreditou quando eu lhe disse que o Sporting vai ganhar o campeonato.
0: Serás então um bom presidente num clube em que os sócios sejam parvos e votem em ti em todas as assembleias.
2: E na política? Será que ele tem algum futuro?
0: O que é que pensas da política, meu menino?
3: Bem... Não posso com a corrupção, porque a corrupção faz parte do estado em que o estado está e eu quero continuar a estar em bom estado.
0: Sendo assim, estou a ver que poderás ser um dia um bom conselheiro de estado.
1: Mas no fundo e realmente, qual será o melhor futuro para o nosso filho, dona Bruxa?
0: Deixa cá ver. Diz-me cá, meu menino, se eu tirasse uma perna a esse banco em que estás sentado, o que é que acontecia?
3: Eu ia buscar outro banco, juntava aqui a este para o equilibrar e cobrava-lhe um X por mês pela perna que a dona Bruxa tinha tirado enquanto a tivesse em seu poder.
0: Ai, não há dúvida! O vosso filho vai ser banqueiro!
3: Banqueiro? E é bestial, dona Bruxa! Vou já telefonar ao governador do Banco de Portugal para ele passar a contar comigo também! Yes!
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12: Aquele jovem vai partir para uma missão... E a família está em ânsias, dissonâncias e repugnâncias.
13: Ai, meu filho, o que vai ser do teu?

0: deixem-se lá dessas mariquices, que o rapaz sabe para o que vai e para onde vai.
1: Pois claro, meu pai. Hei de erguer bem alta a nossa bandeira e enfrentar com toda a coragem qualquer inimigo que me apareça à frente.
0: É assim mesmo, meu filho. Vê-se logo que o meu filho sai ao seu pai.
2: Ora, mas ele também é meu neto. E eu não concordo nada que ele parta assim para uma missão tão arriscada.
3: Diz bem, minha mãe. Andei eu a criá-lo com tanto arroz, feijão e batata para agora ele ir arriscar a vida às ordens de desconhecidos que ninguém conhece.
1: Oh, mãe, eu sei tomar conta de mim e hei de voltar coberto de glória.
2: Coberto por quem? Tu já lá conheces alguma glória. Tu bem lá as mulheres com que te metes. Tu tens juízo nessa cabeça e na outra também.
1: Oh, vó, esteja descansada. Bem, vou partir.
0: Vai, meu filho. Espero que nos enches a todos de orgulho pelas façanhas que faças e cometas.
3: O quê? Também lá cometas? Ai, filho, se calhar ainda apanhas com algum bloco de gelo na cabeça. Tu desbia-te, tá bem? Tem cuidadinho, filho. Lembra-te sempre da tua mãezinha.
2: Oh, e da tua avó também. Não queiras ser herói, porque os heróis são os que se alejam primeiro. E tu não vais lá ter a avó para te tratar dos dois.
0: Deixa-se de mariquices. Deixa lá o rapaz e se embora, caramba.
1: Ah, pois. Eu não posso chegar atrasado, porque senão o meu chefe zanga-se comigo.
3: Talvez fosse bom eu ir lá falar com ele, para lhe pedir para tomar conta de ti e nunca te mandar avançar bem lá para a frente. Porque tu até és um rapaz modesto que não gosta nada de dar nas vistas.
1: Oh, mãe. A mãe tem cada uma. Ponha-se mansa e acalme-se, porque eu não vou para nenhuma guerra.
0: Pois é, até parece que o rapaz vai para a Síria ou para o Iraque. Vocês até deviam sentir orgulho por eu pertencer à claque dos super dragões.
1: Pronto, cá vai eu para o derby. Oh pai, nota-se muito que eu levo aqui o taco de beisebol e um petardo.
0: Ora, ora, tu és um rapaz avantajado e ninguém se atreve a apalpar o material.
1: Adeus!
3: Ai, adeus, meu filho!
2: Adeus, meu neto!
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0: Até que enfim que encontre alguma coisa cativante neste país.
3: Então, conta-me lá.
0: Olha, consegui obter um lugar cativo no Estádio da Luz.
12: Afinal, os portugueses são mais unidos do que muita gente julgava.
3: Ah, pois são, então. Os portugueses são tão unidos, que sempre que o Benfica joga, o estádio fica cheio só para os portugueses estarem uns em cima dos outros. Assim mesmo, bem unidos.
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0: 13 horas.
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2: Uma hora no continente e na Madeira, meio-dia nos Açores, vai conhecer os títulos em destaque nesta edição.
3: Violentos confrontos entre manifestantes e polícia na Bélgica. Nesta edição escutamos um amigo português da Nobel da Paz.
2: Notícias ao Mano da Renascença com Vítor Mesquita. Boa tarde, Vítor.
3: Boa tarde, Carlos. Confrontos esta hora em Bruxelas, em dia de manifestação convocada pelos dois maiores sindicatos belgas contra medidas de austeridade. A polícia já avançou contra os milhares de manifestantes, onde se incluem centenas de jovens vestidos de preto e de cara tapada, que as forças de segurança tentam dispersar com recurso a canhões de água e gás lacrimogéneo. A devolução ou o corte nas pensões acabou por dominar esta manhã o debate quinzenal com o Primeiro-Ministro no dia seguinte, à entrega da proposta de orçamento de Estado, do Estado. Os partidos à esquerda insistiram nas críticas à lei das rendas, mas o Chega e o Bloco de Esquerda trouxeram a debate o erro que poderá fazer com que 3 mil pensionistas, Manuela Pires, tenham de devolver parte da pensão.
4: Sim, foi André Ventura que trouxe o tema a debate. O líder do Chega acusou mesmo o Primeiro-Ministro de estar a faltar ao prometido e de cortar pensões. Luís Montenegro diz que é falso e assegura que a devolução vai ser feita tendo em conta cada caso.
5: Com certeza que há uma responsabilidade social para permitir que estas pessoas possam ter condições para que essa devolução ocorra tranquilamente, sem prejudicar os seus orçamentos. Dizer que há um corte é uma falsidade, é falta de seriedade, é não estar à altura da responsabilidade de representar o povo português.
4: A resposta a André Ventura não convenceu Fabián Figueiredo, que quase no final do debate disse que é mesmo um corte, e o deputado do Bloco de Esquerda diz até de quanto.
6: Vai cortar 1.300 euros em média a estes pensionistas e a todos que hoje trabalharem mais 40 anos, muitos deles a pedido do seu governo. Os professores que ficam na escola pública, a aguentar a escola pública e que descontem mais 40 anos, vão levar corte.
4: O deputado do Bloco de Esquerda deixa, aliás, um apelo à oposição para não permitir que isso aconteça durante já o debate do Orçamento de Estado em sede de especialidade.
6: Todas as bancadas têm a obrigação, em sede de especialidade do orçamento, de garantir que nenhuma pensão é cortada.
4: Fica então o desafio do deputado do Bloco de Esquerda. O orçamento do Estado foi entregue ontem. Começa a discussão no final do mês.
3: Reportagem de Manuela Pires, que acompanhou esta manhã o debate quinzenal com o Primeiro-Ministro no Parlamento. O Governo não exclui a possibilidade de estender até ao próximo ano a garantia pública para os jovens na compra da primeira casa, depois do Ministro das Finanças não ter sido claro nas respostas aos jornalistas na apresentação da proposta orçamental. Esta manhã, na Renascença, o Secretário de Estado do Orçamento, José Brandão de Brito, admitiu a hipótese de prolongar a medida, um registro que já aqui escutamos. O Secretário de Estado do Orçamento rejeita a ideia de que o documento não contempla medidas diretas de resposta ao aumento do custo de vida. Ainda sobre a proposta orçamental, a fiscalista Anabela Silva, da consultora EY, sublinha que o documento não traz grandes alterações e realça que, no atual contexto, se justificavam mais medidas para a habitação.
7: A proposta de lei não prevê grandes medidas em termos de habitação. Houve meramente uma atualização dos escalões de rendimento coletável no caso do IMT, portanto, na compra da habitação, mas são mesmo medidas pontuais. De facto, poderia-se justificar também, atendendo à crise da habitação que estamos a viver, introduzir medidas adicionais.
3: A opinião da fiscalista Anabela Silva, ouvida por Filipe Ribeiro, um tema que vai estar desenvolvido em rr.pt. A Associação Unidos, em defesa de Covas do Barroso, está hoje a bloquear os trabalhos da empresa britânica Savannah Resources nos terrenos baldios sob servidão administrativa na região de Boticas. Um protesto contra o que o presidente da associação diz ser a imposição do projeto da mina do Barroso. Um último recurso, diz Nelson Gomes.
8: Já esgotamos o recurso todos.
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2: Queria dedicar a música Calema, Casa de Madeira, à Nandita. Beijinhos!

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1: Boa tarde, voz do Queima. Sou a Natália e gostava de dedicar à Filomena, Lucas Luco e o tema O Quatro e o Balão. Obrigado, beijinhos.
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0: 14 horas.
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2: 2 horas no continente e na Madeira. Manos Açores vai conhecer os títulos em destaque nesta edição.
3: Ministra da Justiça anula a decisão que retirou a proteção a Rui Pinto. Exploração de lítio no Barroso. O GNR identifica 27 pessoas no bloqueio dos trabalhos esta manhã em Boticas.
2: Notícias às 2 com Vítor Mesquita. Boa tarde, Vítor.
3: Boa tarde, Carlos. Rui Pinto vai para já continuar ao abrigo do Programa Especial de Segurança. Decisão da Ministra da Justiça, que depois de ter reunido com a comissão responsável, assinala que o pirata informático não foi devidamente notificado dos fundamentos da decisão, não lhe foi assegurada a informação, bem como a possibilidade de exercer o direito ao contraditório. Assim sendo, Rui Pinto vai continuar a beneficiar do programa de proteção, tem um prazo de 10 dias para se pronunciar, só depois será tomada nova decisão. A GNR identificou 27 pessoas que se opõem à mina de lítio em Covas do Barroso, Conselho de Boticas, e que desde manhã bloqueavam as máquinas da Savannah Resources nos terrenos sob servidão administrativa. Fonte da Guarda Nacional Republicana, citada pela Lusa, indica que foi chamada ao local, fez identificação das pessoas, refere que a empresa decidiu suspender os trabalhos. À Renascença, o presidente da Associação Unidos em Defesa de Covas do Barroso, Nelson Gomes, diz que o protesto é um último recurso para travar o que diz ser a imposição do projeto.
4: Já esgotámos o recurso da espinha. Quer dizer, quando ninguém nos ouve, ninguém quer saber das nossas queixas, das nossas preocupações, só uma forma é a população juntar-se, unir-se e tentar travar este projeto, que é o que tem vindo a fazer desde 2017. Estamos em luta há quase 10 anos, né? Um projeto que nos tem tirado muitos dias de sono, muitos dias de trabalho, muitos prejuízos para as nossas vidas, não é? Dias sem família, e isto tem sido desgastante para nós.
3: A Associação avisa que nos próximos dias voltará a bloquear os trabalhos. Durante o dia estão marcados encontros de apoio ao bloqueio em Lisboa, Coimbra, Porto e Braga. Tumultos em Bruxelas, no protesto contra os cortes orçamentais anunciados pelo governo belga. Os confrontos intensificaram-se quando alguns manifestantes arremessaram objetos e artigos pirotécnicos contra as forças de segurança, que responderam com gás lacrimogéneo e canhões de água. A manifestação foi convocada pelos dois maiores sindicatos da Bélgica. Entre os manifestantes incluem-se centenas de jovens vestidos de preto, alguns deles de cara tapada. Dedicou-se de forma próxima aos migrantes, refugiados e pessoas em situação de maior vulnerabilidade. Contribuiu para a reflexão e concretização de respostas pastorais assentes no acolhimento e na defesa da dignidade humana. É desta forma, através de uma nota de pesar, que a Conferência Episcopal Portuguesa, a CEP, lembra Dom António Vitalino Dantas, bispo emérito de Beja, que morreu esta sexta-feira aos 84 anos. À Renascença, a diretora da Obra Católica Portuguesa das Migrações, que trabalhou de perto com Dom Vitalino, diz que o bispo emérito de Beja deixa um legado importante na Igreja. Para além da coragem nas intervenções, Eugénia Quaresma recorda um bispo atento aos problemas e próximo das pessoas.
5: Um pastor que cuidava das suas ovelhas, as ovelhas que chegavam ao seu território e as ovelhas que partiam do seu território e aquelas que nunca saíram do território. Portanto, era um pastor próximo. A proximidade, acho que é outra palavra que podemos usar para caracterizar o Dom António Vitalino.
3: Eugénia Quaresma, da Obra Católica das Migrações, reação à morte do bispo emérito de Beja, recolhida pela jornalista Ângela Roque. A missa Ezequiel, presidida por Dom Fernando Paiva, atual bispo de Beja, celebra-se amanhã às 16h, na Igreja Matriz de Parada de Gatim, no Concelho de Vila Verde. Tudo em permanente atualização, Carlos,
2: certo,
3: no site da Renascença.
2: Obrigado, Vítor. São 14h. Uma ótima tarde, sexta-feira, está aí o fim de semana. Empire of the Sun, para ouvir já a seguir.

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3: Boa sexta-feira, eu sou o Carlos Bastos. Vamos lá aproveitar a tarde, o fim de semana está a chegar. Vamos começar esta hora com os Empire of the Sun, que nasceram na Austrália desde o início. Eles fizeram mais do que canções, criaram um mundo próprio, um mundo deles, cheio de fantasia, de imagem, de pop eletrónica. Aliás, eu acho que em poucos segundos percebemos que neles nada é discreto.

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2: Olá, boa tarde. Gostava de dedicar a música do Carlão. É sexta-feira, à malta da Arte 2. Com um bom fim de semana, beijos para todos.

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2: Boa tarde, Camas Mais FM. Daqui o Daniel Santa Maria da Feira. Ora bem, nesta sexta-feira de sol, quero dedicar esta grande malha para toda a malta que participa, quem está a trabalhar e, claro, desejar a todos um excelente fim de semana. Obrigado.

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2: Olá, dedico a música Anjos, do Diogo Pissarro e da Carolina Deslandes, a todos os anjinhos que me fazem voar.

0: Muchísimas gracias. Gracias.
1: Boa tarde.

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2: Olá, eu sou a Inês e quero dedicar a música Solo à minha amiga Lara. Obrigada.

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1: Boa tarde.

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0: 16 horas.
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2: Diz que é homenagem aos defensores do direito internacional.
3: Nesta altura, Lisboa está a marcar 25 graus, o Porto a marcar 22, Faro a chegar aos 27, Funchal hoje com 21 graus e Ponta Delgada a marcar 20. Agora sim, a altura de irmos até à edição das 4 com Anabela Góis.
2: Já há preços definitivos para os combustíveis na próxima semana. A gasolina fica mais cara, 4,5 cêntimos por litro. Já o gasóleo desce 0,5 cêntimo. De acordo com a Associação de Revendedores, é o preço final já a contar com o diferencial de acerto no ISP. O comércio diz que falta ambição ao orçamento do Estado. Em entrevista à Renascença, o presidente da Confederação do Comércio e Serviços, Gustavo Paulo Duarte, diz que este é o orçamento possível. O governo mostra vontade de reduzir os impostos e aumentar o rendimento das famílias, mas ainda não chegou lá.
4: Não é aquilo que se espera, não é aquilo que se quer. Percebo que seja o possível, mas eu acho que tem sinais. E esses sinais são claros. Há uma vontade de redução de impostos, há uma vontade de aumento de rendimento, mas infelizmente a forma de o fazer ainda não está lá. É uma falta de apoio claríssima às empresas. Acho que há claramente uma falta de ambição ou algum medo estrutural típico em Portugal de alterações estruturais em que é melhor não mexer, pode correr mal.
2: O presidente da Confederação do Comércio e Serviços em entrevista ao programa Dúvidas Públicas que a Renascença divulga amanhã. A ministra da Justiça interveio e Rui Pinto vai continuar para já ao abrigo do Programa Especial de Segurança. O pirata informático não foi devidamente notificado dos fundamentos da decisão. Não lhe foi assegurada a informação, bem como a possibilidade de exercer o direito ao contraditório. Assim sendo, Rui Pinto vai continuar a beneficiar do Programa de Proteção Policial. Tem um prazo de 10 dias para se pronunciar, só depois será tomada nova decisão. Paulo Rangel elogia a atribuição do Nobel da Paz à jurista sul-africana conhecida como Navi Pillay. O ministro dos Negócios Estrangeiros diz que é um trabalho de longo termo ligado à ideia de que cada pessoa é titular de direitos humanos iguais a todos os outros.
5: A luta pela igualdade plena de todos os seres humanos, que é no fundo que está por trás do trabalho desta jurista sul-africana, é sempre um promotor da paz, porque o não reconhecimento da igualdade essencial de todas as pessoas é um motivo para criar sempre conflitos. E, portanto, essa é, do meu ponto de vista, a leitura principal que eu faço, e não outras.
2: Paulo Rangel, em declarações em Bruxelas. O secretário-geral das Nações Unidas transmitiu as suas mais calorosas felicitações a Navi Pillay nas redes sociais. António Guterres diz que o prémio é uma homenagem a todas as pessoas que se dedicam a proteger e fazer valer o direito internacional e destacou a extensa trajetória de Pillay, tanto no seu país como no âmbito multilateral. Já o governo israelita classificou o Nobel como uma grotesca instrumentalização de um galardão para legitimar o ódio contra Israel. Em comunicado, o Ministério dos Negócios Estrangeiros acusa Navi Pillay de demonizar o Estado de Israel quando liderou a Comissão Independente Internacional de Investigação da ONU sobre os territórios palestinianos ocupados. Quanto à laureada, reagiu com humor.
6: Thank you very much. If you clap a little bit more, I may share this prize with Trump.
2: Navi Pillay a dizer que se baterem muitas palmas, com mais força ainda, ela está disposta a partilhar este Nobel com o presidente norte-americano.
3: Exatamente.
2: Com Donald Trump.
3: Sempre com muito bom humor. Obrigada, Anabela.
2: Até já.
3: Até já.
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3: São 4 e 4, boa viagem com a Renascença e também com este takeaway que arranca agora comigo, Inês Nogueira e Daniel Leitão. Somos nós nesta sexta-feira.
0: Olha para eles frescos e fofos.
3: Ah, pois é,
0: já com um pezinho no fim de semana.
3: Eu já estou com meia perna, até fica
0: assim. Meia perna?
3: Meia perna.
0: Puseste por um protetor?
3: Pus, sim, senhor. E vou pôr protetor este fim de semana, espero eu. Tudo indica que sim, pelo menos o tempo está bom. Pelo menos o tempo está bom, Daniel.
0: Vais passar o tempo todo com a perna fora da janela, é isso?

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1: Boa tarde, quero dedicar a música do Escalema É a Nossa Vez ao encarregado da Maxi Timbre.
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1: Olá, quero pedir a música do Robbie Williams Angels para dedicar às meninas da Belle Cintia e ao meu marido. Beijinho.

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1: Boa tarde.
2: 4:56.
1: Boa tarde.

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0: 17 horas. 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
1: Boa tarde, são agora 5 horas 4 nos Açores. É a altura de irmos até à edição das 5 com a Anabela Góis. Boa tarde.
2: Olá Inês, boa tarde.
1: O que é que há a destacar agora, Anabela?
2: Patrões criticam proposta de orçamento de Estado, dizem que fica aquém das necessidades do país. Sindicatos de professores marcam manifestação contra corte nas pensões devido a erro da Caixa.
1: Nesta altura o Porto está a marcar 22 graus, Ponta Delgada a chegar aos 21, Funchal a marcar 20, Lisboa hoje com 25 graus e Faro a chegar aos 27. Agora sim, a altura de irmos às notícias das 5 com Anabela Góis.
2: A Associação Empresarial de Portugal diz que a proposta de Orçamento do Estado para 2027 fica aquém. Luís Miguel Ribeiro, ouvido pela Renascença, diz que mesmo indo na direção certa, há muitos pontos que podiam ser melhorados neste orçamento, como a redução de despesa pública causada pela falta de eficiência do Estado.
3: Então, orçamento sim, porque vai na direção certa, sim, porque diminui de forma ainda que muito ténue os impostos sobre as empresas, sobre as famílias, mas falta-lhe muita coisa. Por exemplo, a questão da eficiência do Estado. Se nós conseguirmos diminuir a despesa pública, tornar o Estado mais eficiente, menos burocrático, nós vamos ter menos necessidade de receita para a despesa pública primária e libertamos receita para depois podermos aplicar, nomeadamente, naquilo que é hoje o grande desafio do controle dos custos da energia.
2: O presidente da Associação Empresarial de Portugal sugere ainda uma redução mais acelerada do IRC e medidas fiscais que incentivem a aplicação de lucros das empresas. O comércio diz que falta ambição ao orçamento. A entrevista à Renascença, o presidente da Confederação do Comércio e Serviços, diz que este é o orçamento possível. Segundo Gustavo Paulo Duarte, o governo mostra vontade de reduzir os impostos e aumentar o rendimento das famílias, mas ainda não chegou lá.
4: Não é aquilo que se espera, não é aquilo que se quer. Percebo que seja o possível, mas eu acho que tem sinais. E esses sinais são claros. Há uma vontade de redução de impostos, há uma vontade de aumento de rendimento, mas infelizmente a forma de o fazer ainda não está lá. É uma falta de apoio claríssima às empresas. Acho que há claramente uma falta de ambição ou algum medo estrutural típico em Portugal de alterações estruturais, em que é melhor não mexer, pode correr mal.
2: O presidente da Confederação do Comércio e Serviços, em entrevista ao programa Dúvidas Públicas, que a Renascença publica amanhã. A Ordem dos Médicos avisa que cada cama ocupada indevidamente por jovens nas unidades de psiquiatria ameaça a resposta a casos agudos. De acordo com o Expresso, uma em cada quatro camas de pedopsiquiatria estão ocupadas por ordem do Tribunal, por menores que não precisam de internamento, mas não têm para onde ir. Joana Calejo Pires, presidente do Colégio de Psiquiatria da Infância e da Adolescência, diz que o apoio a casos urgentes fica comprometido.
5: A ocupação indevida destes recursos vai comprometer a admissão de menores que estejam verdadeiramente em crise e que precisem deste tratamento, do que é o internamento, não é? E, portanto, claramente aumenta o risco clínico para quem necessita dele.
2: E mesmo para os próprios jovens que ficam internados sem justificação, diz a psiquiatra, é nocivo.
5: A solução nunca passará por internar os jovens nestes contextos, né? A circunstância de um jovem se encontrar numa situação de vulnerabilidade, sem retaguarda familiar, habitacional, social adequada, não é? E não existir naquele momento uma resposta residencial disponível, não é fundamento para um internamento numa unidade de saúde mental. É nociva, não é uma solução de proteção. Aliás, até perpetua uma situação de desadequação e risco para os próprios jovens.
2: Joana Calejo Pires, presidente do Colégio de Psiquiatria da Infância e da Adolescência da Ordem dos Médicos, ouvida pelo jornalista João Maldonado.
1: O corte nas pensões devido a um erro de cálculo da Caixa Geral de Aposentações continua na ordem do dia. Sindicatos de professores acabam de anunciar um protesto para dia 6 de novembro, Anabela.
2: Um protesto que vai acontecer à porta do Ministério do Trabalho contra o que dizem ser a alteração do cálculo da pensão feita pela Caixa Geral de Aposentações. Alegam que não houve alterações legislativas que justifiquem a mudança da fórmula, uma situação que provoca desigualdades entre as pessoas que se aposentaram entre 2007 e 2025 e aquelas que se aposentaram desde maio. O corte nas pensões acabou também por dominar terminar o debate quinzenal com o Primeiro-Ministro. No dia seguinte, à entrega da proposta de Orçamento do Estado, os partidos à esquerda insistiram nas críticas à Lei das Rendas, mas o Chega e o Bloco de Esquerda trouxeram a debate o erro que vai fazer com que 3 mil pensionistas tenham de devolver parte da pensão. Manuela Pires.
6: No dia seguinte, à entrega do Orçamento do Estado, foi o caso das pensões que acabou por marcar o debate quinzenal. André Ventura começou.
7: O Primeiro-Ministro dizia, eu demito-me quando tiverem que ser reduzidas pensões. Pois agora têm, porque há pessoas que vão ter que ser devolvidas, pois agora têm.
6: O Primeiro-Ministro garante que é falso, não se trata de nenhum corte, apenas do cumprimento da lei.
8: Dizer que há um corte é uma falsidade, é falta de seriedade, é não estar à altura da responsabilidade de representar o povo português.
6: Esta resposta ao líder do Chega não convence Fabián Figueiredo. O deputado do Bloco insiste no corte e até diz de quanto.
9: Vai cortar 1.300 euros em média a estes pensionistas e a todos que hoje trabalharem mais 40 anos, muitos deles a pedido do seu governo. Os professores que ficam na escola pública, a aguentar a escola pública e que descontem mais 40 anos.
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1: Olá, daqui a Soraya Pinheiro de Valga. Hoje gostaria de ouvir a música do Jorge, Atrevido, para dedicar à minha família, amigos, professores e à minha turma de ensino secundário. Obrigada, beijinhos. Já foi!

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5: 5:32.
4: Boa tarde.

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2: Olá, dedico a música do Vitor Kelly ao homem que faz a minha pupila dilatar, José.

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1: Oliveira de Azeméis é por estes dias palco de futsal internacional. O pavilhão Dr. Salvador Machado, Simões Arena, recebe entre 8 e 11 de outubro a ronda de elite de qualificação para o Campeonato da Europa de Futsal Feminino. Portugal disputa esta fase diante dos Países Baixos, da Chequia e da Finlândia num programa que se prolonga até domingo. O último encontro da Seleção Nacional está marcado para dia 11 às 7 da tarde frente à Finlândia. A entrada nos jogos é gratuita mediante levantamento prévio. Prévio de bilhete disponível no pavilhão Dr. Salvador Machado e nas piscinas municipais. E dos palcos internacionais passamos à cultura. Outubro continua a ser mês de jazz e blues em Oliveira de Azeméis. A 5ª edição do Azeméis Jazz and Blues decorre até dia 23 com uma programação que junta artistas nacionais e músicos ligados ao concelho. Depois da abertura com Maria João e Buda Power Blues, o programa inclui o João Tavares Quinteto, com concerto agendado para dia 8 no tema, às 9h30 da noite. O festival prossegue no dia 15 com Gabriela Soares em quarteto, Gabriela Soares também oliveirense, e a 18 de outubro é apresentado Ainda Ardemos, uma criação da Protocompanhia com jovens da comunidade. O encerramento está marcado para dia 23 com Cristina Branco e a Orquestra Jazz de Matosinhos. E as tradições populares voltam a estar em destaque em duas freguesias do concelho. Nogueira do Cravo e São Martinho da Gândara recebem no sábado dia 10 iniciativas dedicadas à desfolhada à moda antiga, recuperando uma tradição ligada ao trabalho agrícola e à vida das comunidades rurais. Em Nogueira do Cravo, a desfolhada é promovida pela Comissão de Festas e pelo Grupo de Danças e Cantares, com início às 4 da tarde no Largo da Igreja. Já em São Martinho da Gândara, o Grupo de Danças organiza uma desfolhada no Parque Ativo e de Lazer do Formal, junto à Obra Social. Os comes e bebes começam às 7h30 da tarde, enquanto a desfolhada está marcada para às 9h30 da noite, com a participação do Rancho Folclórico Estrelas Brancas e a Rifana. Em caso de chuva, esta última iniciativa realiza-se no Centro Desportivo e Cultural. Já no domingo, dia 11, os bombeiros voluntários de Oliveira de Azeméis voltam a colocar a população a caminhar por uma causa solidária. A 13ª Caminhada Solidária tem partida marcada para às 9h30 da manhã, com o secretariado a abrir por volta das 8. A organização pretende aproximar-se dos 1000 participantes, depois de uma edição anterior que reuniu perto de 900 pessoas. O percurso terá uma extensão de aproximadamente 8 km, contando com momentos de animação, incluindo a participação do DJ Differ e do grupo de samba Renascer. A Casa da Gastronomia do Nordeste das Terras de Azeméis, instalada na antiga padaria da Quinta da Casa do Monte, recebe uma iniciativa integrada no programa Sons do Património, promovido pela Área Metropolitana do Porto. A programação começa às 4 da tarde, com um percurso pelo envolvente da Quinta da Casa do Monte, proporcionando uma oportunidade para conhecer melhor a história daquele espaço. Às 6 da tarde realiza-se o concerto de A Cor das Algas, projeto que reúne percussão, acordeão e viola braguesa. No futebol, o Oliveirense tem compromisso marcado para sábado, dia 10, na Covilhã, às 17h30, diante do Sporting local, em mais uma jornada da Liga 3. Quanto ao campeonato de SAB-SEG e os jogos envolvendo equipas de concelho, o Cesarense desloca-se ao terreno do Recreio de Águeda, enquanto o Carrozense recebe o Fiães e o São Roque joga em casa diante do Argoncilho. Na primeira divisão distrital, o Cucujães recebe o Paivense, enquanto o Pinheirense joga fora diante do Beira-Mar B.
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3: Olá, eu sou a Miriam e eu quero dedicar a música Voltas do Fernando Daniel aos meus pais, avós e mano.

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1: Estamos consigo. 6:31.
3: Boa tarde.

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1: E para as minhas amigas safadas, aqui vai Wesley Safadão com Anitta, Romance com Safadeza. Beijinhos, Rádio Caima. E obrigada pela vossa companhia.

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1: Olá, eu sou a Ana. Gostava de ouvir um tema da Marisa. Vai dedicar a todos vós. Beijinhos.

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1: Boa tarde, gostava de dedicar a canção So Love de Irina Barros a todas as minhas colegas da ACAIS, em especial à Karina.

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0: Aline Rosa!
1: Obrigada, Netinho! Obrigada, Aracaju!
0: Essa é uma querida minha, viu? Querida.
1: Amo esse rapaz aqui.
0: Astral maravilhoso.
1: Eu sou fã dele, ó. Há muito tempo.
0: Foi pro ensaio no estúdio com minha banda. Levou o cachorro dela, mijou o estúdio todo o cachorro. Minha queixada é horrorosa. Trouxe o cachorro hoje aqui.
1: Tá aí no quarto. Não fale assim que ele escuta.
0: Obrigado, amei, viu?
1: Muito obrigado, Netinho. Parabéns.
0: Obrigado.
1: Parabéns a toda a banda. Parabéns, Aracaju!

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2: Oliveira de Azeméis é por estes dias palco de futsal internacional. O pavilhão Dr. Salvador Machado, Simões Arena, recebe entre 8 e 11 de outubro a ronda de elite de qualificação para o Campeonato da Europa de Futsal Feminino. Portugal disputa esta fase diante dos Países Baixos, da Chequia e da Finlândia num programa que se prolonga até domingo. O último encontro da Seleção Nacional está marcado para dia 11 às 7 da tarde frente à Finlândia. A entrada nos jogos é gratuita mediante levantamento prévio. Prévio bilhete disponível no pavilhão Dr. Salvador Machado e nas piscinas municipais. E dos palcos internacionais passamos à cultura. Outubro continua a ser mês de jazz e blues em Oliveira de Azeméis. A 5ª edição do Azeméis Jazz and Blues decorre até dia 23 com uma programação que junta artistas nacionais e músicos ligados ao concelho. Depois da abertura com Maria João e Buda Power Blues, o programa inclui o João Tavares Quinteto, com concerto agendado para dia 8 no tema, às 9h30 da noite. O festival prossegue no dia 15 com Gabriela Soares em quarteto, Gabriela Soares também oliveirense, e a 18 de outubro é apresentado Ainda Ardemos, uma criação da Protocompanhia com jovens da comunidade. O encerramento está marcado para dia 23 com Cristina Branco e a Orquestra Jazz de Matosinhos. E as tradições populares voltam a estar em destaque em duas freguesias do concelho. Nogueira do Cravo e São Martinho da Gândara recebem no sábado dia 10 iniciativas dedicadas à desfolhada à moda antiga, recuperando uma tradição ligada ao trabalho agrícola e à vida das comunidades rurais. Em Nogueira do Cravo, a desfolhada é promovida pela Comissão de Festas e pelo Grupo de Danças e Cantares, com início às 4 da tarde no Largo da Igreja. Já em São Martinho da Gândara, o Grupo de Danças organiza uma desfolhada no Parque Ativo e de Lazer do Formal, junto à Obra Social. Os comes e bebes começam às 7h30 da tarde, enquanto a desfolhada está marcada para às 9h30 da noite, com a participação do Rancho Folclórico Estrelas Brancas e a Rifana. Em caso de chuva, esta última iniciativa realiza-se no Centro Desportivo e Cultural. Já no domingo, dia 11, os bombeiros voluntários de Oliveira de Azeméis voltam a colocar a população a caminhar por uma causa solidária. A 13ª Caminhada Solidária tem partida marcada para às 9h30 da manhã, com o secretariado a abrir por volta das 8. A organização pretende aproximar-se dos 1000 participantes, depois de uma edição anterior que reuniu perto de 900 pessoas. O percurso terá uma extensão de aproximadamente 8 km, contando com momentos de animação, incluindo a participação do DJ Differ e do grupo de samba Renascer. A Casa da Gastronomia do Nordeste das Terras de Azeméis, instalada na antiga padaria da Quinta da Casa do Monte, recebe uma iniciativa integrada no programa Sons do Património, promovido pela Área Metropolitana do Porto. A programação começa às 4 da tarde, com um percurso pela envolvente da Quinta da Casa do Monte, proporcionando uma oportunidade para conhecer melhor a história daquele espaço. Às 6 da tarde realiza-se o concerto de A Cor das Algas, projeto que reúne percussão, acordeão e viola braguesa. No futebol, o Oliveirense tem compromisso marcado para sábado, dia 10, na Covilhã, às 17h30, diante do Sporting local, em mais uma jornada da Liga 3. Quanto ao campeonato SAB-SEG e os jogos envolvendo equipas de concelho, o Cesarense desloca-se ao terreno do Recreio de Águeda, enquanto o Carrozense recebe o Fiães e o São Roque joga em casa diante do Argoncilho. Na primeira divisão distrital, o Cucujães recebe o Paivense, enquanto o Pinheirense joga fora diante do Beira-Mar B.
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0: 23 horas.
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2: Oliveira Dias Mais é por estes dias palco de futsal internacional. O pavilhão Dr. Salvador Machado, Simões Arena, recebe entre 8 e 11 de outubro a ronda de elite de qualificação para o Campeonato da Europa de Futsal Feminino. Portugal disputa esta fase diante dos Países Baixos, da Chequia e da Finlândia num programa que se prolonga até domingo. O último encontro da Seleção Nacional está marcado para dia 11 às 7 da tarde frente à Finlândia. A entrada nos jogos é gratuita mediante levantamento prévio de bilhete disponível no pavilhão Dr. Salvador Machado e nas piscinas municipais. E dos palcos internacionais passamos à cultura. Outubro continua a ser mês de jazz e blues em Oliveira das Meias. A 5ª edição do Azemeias Jazz and Blues decorre até dia 23 com uma programação que junta artistas nacionais e músicos ligados ao concelho. Depois da abertura com Maria João e Buda Power Blues, o programa inclui o João Tavares Quinteto, com concerto agendado para dia 8 no tema, às 9h30 da noite. O festival prossegue no dia 15 com Gabriela Soares em quarteto, Gabriela Soares também oliveirense, e a 18 de outubro é apresentado Ainda Ardemos, uma criação da Proto-Companhia com jovens da comunidade. O encerramento está marcado para dia 23 com Cristina Branco e a Orquestra Jazz de Matosinhos. E as tradições populares voltam a estar em destaque em duas freguesias do concelho. Nogueira do Cravo e São Martinho da Gândara recebem, no sábado dia 10, iniciativas dedicadas à desfolhada à moda antiga, recuperando uma tradição ligada ao trabalho agrícola e à vida das comunidades rurais. Em Nogueira do Cravo, a desfolhada é promovida pela Comissão de Festas e pelo Grupo de Danças e Cantares, com início às 4 da tarde no Largo da Igreja. Já em São Martinho da Gândara, o Grupo de Danças organiza uma desfolhada no Parque Ativo e de Lazer do Formal, junto à Obra Social. Os comes e bebes começam às 7h30 da tarde, enquanto a desfolhada está marcada para às 9h30 da noite, com a participação do rancho folclórico Estrelas Brancas e a Rifana. Em caso de chuva, esta última iniciativa realiza-se no Centro Desportivo e Cultural. Já no domingo, dia 11, os bombeiros voluntários de Oliveira de Azemeias voltam a colocar a população a caminhar por uma causa solidária. A 13ª Caminhada Solidária tem partida marcada para às 9h30 da manhã, com o secretariado a abrir por volta das 8. A organização pretende aproximar-se dos 1000 participantes, depois de uma edição anterior que reuniu perto de 900 pessoas. O percurso terá uma extensão de aproximadamente 8 km, contando com momentos de animação, incluindo a participação do DJ Differ e do grupo de samba Renascer. A Casa da Gastronomia do Nordeste das Terras de Azemeias, instalada na antiga padaria da Quinta da Casa do Monte, recebe uma iniciativa integrada no programa Sons do Património, promovido pela Área Metropolitana do Porto. A programação começa às 4 da tarde, com um percurso pelo envolvente da Quinta da Casa do Monte, proporcionando uma oportunidade para conhecer melhor a história daquele espaço. Às 6 da tarde realiza-se o concerto de A Cor das Algas, projeto que reúne percussão, acordeão e viola braguesa. No futebol, o Oliveirense tem compromisso marcado para sábado, dia 10, na Covilhã, às 17h30, diante do Sporting local, em mais uma jornada da Liga 3. Quanto ao campeonato SAB-SEG e os jogos envolvendo equipas de concelho, o Cesarense desloca-se ao terreno do Recreio de Águeda, enquanto o Carrozense recebe o Fiães e o São Roque joga em casa diante do Argoncilho. Na primeira divisão distrital, o Cucujães recebe o Paivense, enquanto o Pinheirense joga fora diante do Beira-Mar B.
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